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2: Pois é, tá rolando aqui Festa 103. Olha, a música não para. Eu quero mandar... Ô, Flávio, muito obrigado pelo carinho, viu, amigo? Tudo de bom pra você. Lucileide Correia e o Sema, manda esse vídeo aí. Tô enviando pra você já já, tá bom? Ribeiro do Lorival Batista, Ricardo Linhares, eles assim, já sei qual a música que eu quero ouvir, tá? Cacau, dá uma olhadinha, Cacau. Dá uma olhadinha na correspondência aí, tá bom? Um abraço, Cacau. Cacau tá trabalhando ao som da 103. Olha a animação que o Festa 103 tá provocando lá no Coqueiral, gente.
3: São Joaquim, viu? Ligadinho, oh. Um beijo, Ellen. Você é maravilhosa.
2: Viu que animação? Viu, Ellen? Tá animadinho o negócio. Falar de música, né? Que eu sei que você gosta de ouvir. É, eu sei que você vai aumentar agora o volume. Porque essa aqui, ó. Essa assim, ó. Pode dançar assim, ó. Madonna.

boa noite, Luciano. Parabéns a todos os mamães desse Brasil, de Aracaju, a você. Deus abençoe todos vocês, tá bom? Se puder tocar aí pra mim, Cacau Motorista Aplicativo da Barra. A música é Sancha no Afim do Latino. Um abraço, boa noite.

0: 9h15. E aí, onde é que você tá agora curtindo a 103? Hã? Hã? 3215-7300. Fica à vontade, passa por aqui.
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2: Sema, manda um alô aqui. Pessoal aqui da Messeria Itabaiana, na esquina da Rua Maruim, com Gararu. A gente tá tudo ligadinho aqui, o som tá na maior altura incomodando o povo. Tá direto na 103, tava na concorrente, eu fiz mudar na hora. Olha. Ah, é Nino, é Vadinho, é Oi de Rido e o Alisson, tudo escutando aqui a 103.
0: Um abraço pra vocês. Ei, coisa boa. Valeu, Noel. 9h16. Daqui a pouquinho tem Evaldo Costa e o Túnel do Tempo.

0: Zeca Pagodinho. Ó, deixa eu mandar um abraço pra você onde quer que esteja. Ei, alô mundo, pode passar por aqui, ó. 3215-7300. Vai, para de beliscar. Ah, você quer perguntar? Então pergunta, qual é? Pergunta, vai, pergunta, pode perguntar, vai.
1: E aí, tá gostando, neném?
0: Ah, muito bom. Você tá gostando, Manuel Gerão? Dá chegadinha lá em Laranjeiras. Como é que tá?
2: Boa noite, ô Sama Santos. 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Opa. Valeu, Sama. Boa noite.
0: Um abraço pra você.
2: É festa.
0: Vem cá, e a Aninha Manicure já melhorou? Tá bem? Ela melhorou? Um abraço pra você, tá? Helena Bispo do Santos Dumont. Forte abraço. Tudo bem? Deixa eu dar um abraço. Eita, nós.

Legal, tá rolando aqui, ó. Sexta 103, e é um prazer imenso ter você aqui. Daqui a pouquinho tem ele, Evaldo Costa, dando continuidade aqui na nossa programação. Você tá gostando? Eita! Coisa muito boa! Olha, 9h33. Ah, legal. Camila, fala já com você, tá bom? Maravilha! E você tá onde agora, pessoa? Já passou por aqui? Hã? Hã? Hã? 9h33. Bora de Bob Marley? Sei que você gosta. Aumente um pouquinho. Só mais um pouquinho. Aumente só mais um pouquinho. Vai, pessoa. Aumente.

Ah, legal. Ó, seguinte, deixa eu falar pra você o seguinte. Sabe quem tá indo agora pegar a filhota? É, pegar a filhota no rolê? É. Pois é, né, amiga? Ô, Rick, um abraço pra você, Rick. Forte abraço. Pois é, a Ellen Gomes tá lá em Resende, lá no Rio. Pois é, já chegou essa idade, né? É, quase que eu fui pegar o meu também ontem. Mas eu fiquei assim, ó, tenha calma, vai pegar agora não. Um abraço pra vocês, tá? Ó, seguinte, quase acabando aqui, Festa 103. Ah, que peninha, né, Eliana? Ah, mas calma, calma que tem muita coisa pra rolar ainda. E você tá pensando aí, falta rolar aquela música aí, o Sema. Você nem passou por aqui pra pedir aquela música que você tá afim de ouvir aqui no Festa 103. Fazer o quê, né? Eu, hein? 9h41. Grupo Menos é Mais.

0: semana. Fechando aqui, ó. Festa 103. Vamos marcar encontro? Bora. Sábado que vem tem mais. Acho que é 5 horas. Você chegar mais cedo? 5 horas, às 5, né? Temos aí o nosso show de charme. E às 7, o Sema. Às 7 tem Top 20 Nordeste. E às 8 horas, a gente se encontra aqui no Festa 103. Não é, coleguinha? Fala aí, vai.
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0: Vou ficar por aqui, deixando um beijo grande e agradecendo demais a sua companhia. Tá bom? Fique agora com ele. Evaldo Costa já tá se preparando, né, Evaldo? Tudo pronto aí? Tudo pronto? Então tá, ele disse que tá quase tudo pronto, então passa os comerciais aqui e já já você, ó, com ele aqui, comandando o nosso túnel do tempo. Beijo grande, feliz dia das mães pra todas as mães. Ai, o Sema, mas eu, a minha mamãe não tá aqui, infelizmente, eu sinto muito. Vamos fazer o seguinte, vamos homenagear aquela mãe que você acha tão especial, se sua mana é uma mãe maravilhosa, se a sua vizinha é uma mãe, sabe? Vamos homenagear, vamos abraçar, dar aquele beijo, tá? Tá certo? E se você tem a sua mamãe pertinho de você, aproveita bastante, dá muitos beijinhos nela, que ela vai gostar muito. Melhor qualquer presente é aquele beijo, aquele afago, aquele... Tá? Então faça isso. Feliz Dia das Mães para todas as mamães. Beijo. Tchau.

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2: 9:57.
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7: 25 graus.
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0: Já está no ar e você já sabe, né? A partir de agora, você vai curtir os melhores flashbacks de todos os tempos. 70, 80, 90 e 2000. E a gente abre o programa de hoje com esse primeiro set todo mixado aqui com Alphaville. Quem lembra deles? Big Japan. Vamos lá, aumenta o volume. Túnel do Tempo, no ar.
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que você curte os melhores flashbacks de todos os tempos, saiu o Gazebo com I Like Chopin, grande sucesso dos caras aí nos anos 80. Chegando mais uma, Caixa Google, Too Shy, vamos lá.

0: Vamos passar, essa aí é simplesmente demais, né? Spagnan, tá aí, Easy Lady.
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0: Mais um set mixado e tem ela, Madonna, Rockstar.
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Don't want me, baby. The Human League aqui no Túnel do Tempo. Voltamos já já. Já já mesmo, hein? Sai daí não, jogo rápido. Não saia da frequência. Túnel do Tempo.

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1: 11:06.
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7: 25 graus.
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3: E já estamos de volta com o Túnel do Tempo. Você curtindo aqui os melhores flashbacks de todos os tempos. Já está rolando aqui agora um mega mix, né? Os melhores hits dos anos 80 com o DJ Wilson lá de Salvador. Abração pra você aí, Wilson. Vamos lá.

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2: 7:30.
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2: 7:08.
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0: Luz, essa foi a última. Agora férias.
1: Graças a Deus.
2: Boas férias.
0: Obrigado,
2: filho. Vai resolver a vida hoje?
0: Como vamos falando, Luz?
2: Deus ilumine.

0: Que beleza, gente! Obrigado!
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2: César Menotti e Fabiano, que felicidade ter vocês aqui com a gente. Hoje é um dia que ficará gravado em nossos corações. Fica

0: Fui lá e traumatizei.
1: Pronto, descobrimos como o inseguro nasce.
2: Uma e 46.
3: Calma, deixa eu respirar um pouco. Nós somos dois loucos.

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1: 1:58.
2: Peito e Romário no churrasco.

0: Pichote!
1: Pichote!
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0: Só mais um sucesso do Natanzinho.

0: eu acho que você tem que mandar aquela mensagem. Mas manda o que tá no seu coração.
1: Porque se fosse eu falaria mais ou menos assim.
2: Ei, boa noite. Antes de te bloquear, eu só vim te dizer que a partir de hoje pode tocar o terror, fazer o que quiser fazer. A boca é sua, curte sua farra. Sinto mais nada.
0: Não, apaga.

0: Simone Milanese!
1: Yaru Manu!
0: Samanu!
1: Tchau, gente! Obrigado!
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1: 3:58.
2: Matias Damásio.

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2: 4h55.
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5: Em Aracaju, 25 graus.
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2: 103, agora 5 horas.
3: Muito obrigado.
4: Essa marcou gerações. Quem sabe solta a voz, canta com a gente assim, ó.

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1: 5:22.

Jorgezinho! Muito obrigado, que clima maravilhoso! Essa é a Tardezinha!

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1: Agora 5:36.

0: Muito obrigado, Salvador! Um abraço!
1: Cinco e 54.

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1: 6 e 2.

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2: 6:56.
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5: Em Aracaju, 26 graus.
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2: 7 horas.

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2: 7:31.

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0: Informa a hora certa.
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Muito bom dia pra você, começando mais um Som das Praias, hoje comigo DJ Luquinhas no comando e você participando aqui no nosso WhatsApp 32157300, vai interagindo comigo, vai mandando sua mensagem, manda aquele alô, porque a festa tá só começando, então vamos que vamos, porque de agora em diante é muita música, muita alegria, muita diversão aqui na sua rádio, que é alegria em primeiro lugar. 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E você vai participando comigo, viu? Vai participando comigo, vai interagindo, vai mandando a sua mensagem, vai mandando aquele alô. Hoje, ó, tem ouvinte VIP aqui no Som das Praias. Você pode faturar um copo térmico personalizado da sua 103 FM no Som das Praias. Então vai mandando seu nome, vai interagindo comigo aqui no nosso WhatsApp 32157300. No final do programa, a gente tem esse copo térmico para botar na tua mão. E por aqui tem o som do Asa de Águia, porque esse programa é feito com muito amor. Feliz Dia das Mães a todas as mamães que estão ligadinhas com a gente, que continuem ouvindo a gente, sempre assim, ó, com amor, igual essa música.

sonzeira, hein? Você curtiu aí Mambolada Chacoalha? Ouviu também Priscila Senna com Pablo Não Me Faça Chorar? Além de Asa de Águia com Amor, esse é o Som das Praias pra você. Até uma da tarde comigo, DJ Luquinhas, no comando. E você participando aqui, interagindo, mandando a sua mensagem, mandando aquele alô, desejando feliz aniversário, desejando feliz Dia das Mães pra todo mundo. Ó, quem tá aqui com a gente é o José Ailton, lá em Santa Luzia do Itaí, mandando feliz Dia das Mães pra Dona Maria de Lourdes, tá ligadinha aqui com a gente, toda a turma aqui na nossa programação. Quem mais aqui, ó? Juliana Araújo também tá por aqui. A Joana Mendonça em Itabaiana, desejando feliz Dia das Mães pra todo mundo também, né? Joana, abração pra você. A Sueli do Ponto Novo. A Heralda lá na Palestina, também curtindo aqui o nosso som. Marcelo Madureira em São Cristóvão, ele disse que quer ganhar um copo. Será? Daqui pro final do programa a gente sabe se você fatura esse copo lindo, viu? É um copo tecnológico, ele conserva, ainda dá temperatura. É top, é top. É Silvânia Balbino, no bairro Luzia, também participando aqui de todas as promoções. O Sidney do Santo Antônio, tá ligadinho, quer ouvir a música de Sara Jane, daqui a pouco a gente toca pra você. Deixa comigo, Leilson também tá por aqui. Alô, Leilson, abração pra você. Minha amiga Catita, lá no Maria do Carmo 3, tá ligadinha, daqui a pouco eu escuto seu áudio, viu, Catita? Um abraço pra você e pra toda a turma. Vai mandando mensagem também aqui no nosso WhatsApp 32157300. Por aqui tem champanhe, tem grupo Menos é Mais. Receba!

0: do Parangolé na época do Léo Santana, você lembra dessa? Você ouviu também Nadson Ferinha com Super Homem, além de Grupo Menos é Mais, Champagne, aqui no Som das Praias. E a galera tá mandando mensagem aqui no nosso WhatsApp, 3215-7300, turma participando com a gente aqui, ó... 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E por aqui a turma tá mandando mensagem no nosso WhatsApp. Vamos ver quem tá por aqui. A Sueli já mandou a mensagem dela, vamos ouvir. Fala, Sueli.
1: Bom dia, Jeruquinha, Sueli do bairro Ponto Novo, ligadinha no Som das Praias. Quero oferecer todas as músicas da programação para minha mãe, para todas as mães do mundo, em especial para as mães do grupo Amigos Fiéis e vocês da 103.
0: Valeu!
1: Porque tá na 103, tá bom demais.
0: Bom demais, mulher. Que alegria em primeiro lugar. Macaxeira tá por aqui também. Fala, Macaxeira!
2: Bom dia, Som das Praias. Bom dia para todos os ouvintes aí da 103 FM. Quem está falando aqui é o Macaxeira de Pedra Branca. E gostaria de ouvir a música de Calcinha Preta, Tontura, oferecendo para todas as mães. Feliz Dia das Mães. E uma grande amiga minha, Viviana, aí de Genipapo, município de Lagarto. Tá na 103, tá bom demais.
0: Valeu, meu querido, abração pra você. A Catita tá por aqui também. Fala, Catita.
3: Bonjour, DJ Luquinha.
0: Ela é francesa.
3: Ótimo domingo, bênção divina. Catita, Som das Praias. Um feliz dia das mães pra todas as mães do Brasil e do mundo, em especial a minha Maria Helena Castro.
0: Valeu, Catita.
3: Toque. Curicuti, curicuti, curicuti, tutu. A harmonia do samba. Ó, quebradeira, até que eu vou até o chão.
0: Deixa comigo, já tem essa quebradeira pra você, a harmonia do samba no Curicutico. E por aqui, ó, vou mandar uma que fala também de mãe, é Mamãe Sacode, Grupo Cortesia. Receba que esse é o clima das praias, é o clima do seu domingo aqui no Som das Praias pra você. Tá na 103, tá bom demais, alegria em primeiro lugar. Bora!

Musicão, hein? Xande de Harmonia, Curicutico. Aí foi pedido da Catita. Você ouviu também, Tiaguinho, Caixa Postal e Cortesia com Mamãe Sacode. Aqui as mamães vão sacudindo, porque aqui é só alegria, só diversão em pleno domingão. Você curtindo aqui o som das praias na sua 103 FM, que aqui é alegria em primeiro lugar, viu? Vai mandando sua mensagem aqui, vai participando das nossas promoções. Tem muita coisa boa, viu? 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Vamos de música, tem João Gomes, Wesley Safadão, Hugo Menezes, skin de vaqueiro. Você já viu uma skin de vaqueiro? Skin de vaqueiro.

0: Musicão, hein? Você lembrava dessa? Netinho, a vida é festa, a vida realmente é uma festa, né? E festa aqui nesse programa que você tá curtindo, o som das praias, aqui é só alegria, só diversão. Você ouviu também Simone Morena e Neto Brito, Saudade de Tu, além de João Gomes com Wesley Safadão e Hugo Menezes, Skin de Vaqueiro. E aí, tá curtindo o som da 103? Manda mensagem pra mim aqui no nosso WhatsApp 32157300. Inclusive, no final do programa, eu tenho, rapaz, aquele copo térmico top, aquela garrafa térmica, na verdade, top de linha. Ela é um termômetro, é toda sofisticada, personalizada, pra você, ouvinte 103 FM. Galera, tá mandando mensagem aqui no nosso WhatsApp, vamos ver quem tá por aqui. Fala comigo!
1: Bom dia, Miriam Zélia.
0: Ô, Miriam.
1: 103 FM, a top número 1, estou ligada. Eu dedico a esse dia, todas as mães do mundo, em especial a minha mãezinha pequenininha, que é pequenininha no tamanho, mas gigante no amor.
0: Muito bem.
1: Mas é Conrado de Araújo, todas as músicas dedico a ela.
0: Valeu, abração pra você, obrigado. E parabéns aí pra sua mãe também. Quem tá por aqui também é a Amanda, fala comigo.
2: Bom dia, DJ Luquinhas. Aqui é a Amanda no Sobrado, ligadinha na 103.
0: Hoje quero
2: desejar um feliz dia das mães para minha mãe, Maria Albertina, em especial, dizer que a amo muito. Muita saúde para ela, aquela guerreira. Para todas as mamães ouvintes da 103 FM, peço que toque Liane Show.
0: Tá. Beleza.
2: Na 103, tá bom demais.
0: Deixa comigo, daqui a pouco tem Liane Show para você. O Marcílio também tá ligadinho aqui, já mandou mensagem, né, Marcílio?
3: Tá na 103? Tá bom demais. Fala, campeões e campeã de audiência. Vocês que fazem parte da 103 FM. Quem fala aqui é Marcílio do Picolé, cuidador hospitalar. Aqui hoje na praia, juntamente com essa rapaziada aqui da torre, da equipe 65. Abraçando, enfim, hoje a todas as mães, mulheres mães. Então recebo o carinho tanto da 103 FM, como desse amigo Marcílio do Picolé. Assim ofereço as das músicas da Paula Fernanda pra todas as mães. Tá na 103? Tá bom demais.
0: Valeu, meu querido, abração pra você, pra toda a turma. Manda um abraço aí pra galera da torre, né, fazendo essa limpeza aí, top de linha. Quem mais aqui, quem mais aqui? Abraçar aqui a Ivanice Graça, lá do 18 do Forte. Abraçar também a Rosângela, lá do bairro Suíça, tá ligadinha aqui na programação, participando também de todas as promoções. Quem também tá por aqui é a Taniara, lá do bairro Veneza, dando bom dia pra todo mundo. Valeu, querida. O Emerson MM tá por aqui também, curtindo o som das praias, desejando feliz dia das mães pra todo mundo. A Sueli, lá do Ponto Novo, também já mandou mensagem aqui. O Marcílio do Picolé, a gente ouviu o áudio dele. O William de Oliveira tá ligadinho aqui na programação, um abraço pra você. Gilvan Jones, lá em Maruim, um abraço. O Emerson do 18 do Forte também tá ligadinho. Ah, rapaz, ele disse que é nascido lá em Propriá, é isso? Tá curtindo aqui o som das praias, mora no 18 do Forte, manda um abraço pra... a homenagem pra mamãe dele de criação, tá bem? Parabéns pra ela, pra você, pra toda a família, um abraço pra todos vocês, viu? Quem mais aqui, quem mais aqui, quem mais aqui? A galera participando. Davi, da cidade de Divina Pastora, também tá ligadinho com a gente. Um abraço pra todos vocês. Vou fazer o seguinte, eu vou no intervalo, é bem ligeirinho. Na volta tem mais música, tem mais alegria, tem mais recado, tem mais áudio, tem mais auê, tem mais furdunço, tem mais som das praias pra você aqui na sua 103 FM. Sai daí não, meu filho dos outros.

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2: 8h56.
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2: 27 graus.
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Muito bem, tamo de volta ao Som das Praias pra você aqui na sua 103 FM. 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Manda sua mensagem também aqui no nosso WhatsApp 32157300. Tamo de volta, hoje é dia das mães, parabéns a todas as mamães que estão curtindo a nossa programação nesse domingão. 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Vamos que vamos com Filhos de Jorge. Vai logo, vida.

0: Muito bem, você ouviu aí o som de Liane Show e Mara Pavanelli, Não Passa de Ex. Você ouviu também Ivete Sangalo, Tum Tum Goiaba, além de Filhos de Jorge, Vai Logo Vida. Você tá curtindo aqui o som das praias e a gente vai nesse clima gostoso, nesse clima de alegria. Você participando com a gente aqui no nosso WhatsApp. É o 3215-7300. Você já participou? Ainda não? Então participa, rapaz. Manda sua mensagem, interage com a gente, ó. Tem gente aqui mandando mensagem. O Ricardo Linhares tá ligadinho aqui na nossa programação, desejando um feliz Dia das Mães para todas as mamães que participam e acompanham aqui a programação da Rádio Maravilhosa. Ele falou: valeu, meu querido, um abraço para você. Job Silva Jones também tá por aqui, já mandou sua mensagem. O Gilvan Jones lá de Maruim também tá ligadinho, participando de todas as promoções. Inclusive o Gilvan mandou áudio pra gente aqui, foi, Gilvan? Vamos ouvir o áudio dele, vamos ouvir o áudio dele. Fala, Gilvan, manda o seu recado, meu querido.
1: Saudade de tu. Bom dia, galera da 103 FM. Aqui é Gilvan Jones, o taxista mais da história de Marinho. Hoje eu quero desejar a todas as mães um feliz Dia das Mães. Em especial pra minha mãe, minha mãe. Te amo, meu amor. Você é minha vida, é meu tudo. Feliz Dia das Mães. Tá na 103? Tá bom demais.
0: Valeu, Gilvan. Um abração pra você, pra toda a turma de Maruim. Aquele abraço. Tem mais gente mandando áudio aqui? Tem sim.
2: Bom dia, aqui sou Suzaneide, passando para desejar um feliz Dia das Mães para todas as mães ouvintes da 103, elas que carregam no coração o amor mais puro e infinito que existe. É ser abrigo, ser força, ser carinho, ser luz.
0: Olha só.
2: Hoje celebramos esse dia incrível que transforma o mundo, é a mãe. Através dela, passa para nós, de geração para geração, muito amor e carinho para as nossas vidas. Sem ela, nada somos.
0: Muito bem, falou bonita, é isso aí, muito bem, parabéns, viu? Nossos ouvintes estão inspirados hoje. Tem mais gente para falar comigo? A Rayane tá por aqui?
3: Bom dia, DJ Luquinha.
0: Bom dia.
3: É a Rayane do bairro Coqueiral, passando muito para bem. Desejar um feliz Dia das Mães a todas as mamães, inclusive para eu que sou mamãe.
0: Parabéns.
3: E eu quero ouvir Margaret Lorde, Inventando Moda.
0: Beleza.
3: Tá bom demais.
0: Valeu,
3: ali,
0: querida.
3: Primeiríssimo lugar.
0: Valeu, abração pra você. Mandar um abraço aqui também pro Adriano, lá de Pirambu, povoado Aguilhadas, curtindo o som da 103. Vamos de música, vamos de música. Já tem o Margaret Lorde pra você. Agora tem Cavalo de Pau, Estrelinha do Céu.

aí o som de Fernandinha e Filhos do Piseiro. Você ouviu também Banda Eva, Adeus, Bye Bye, além de Cavalo de Pau, Estrelinha do Céu. É o som das praias pra você. Vamos juntinhos nesse clima até uma da tarde, viu? Mandando as melhores, só alegria, só diversão. E você participando comigo aqui no nosso WhatsApp 3215-7300. No final desse programa tem uma garrafa térmica tecnológica, personalizada pra botar na tua mão. Então fica comigo e vai participando. 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Mandar um abraço aqui pro Saulo Max lá no Mosqueiro, o Valdisson em Macambira, o Job Silva também participando por aqui, o Kekel. Um abraço pra todos vocês, viu? Vai mandando mensagem aqui, vai interagindo, eu vou mandando alô pra você, você manda o seu áudio, você fala quem tá fazendo aniversário hoje, deseja feliz dia das mães, interage comigo, porque aqui na 103 FM é alegria em primeiro lugar. Quem curte o axé, curte essa música aqui, ó, Banda de Maçã com André Leles, Desejo de Amar-se.

Que musicão, hein? Bia Frazo arrebentando imperfeita. Você ouviu também Leva Nós com a música Leva Nós e Banda de Maçã Desejo de Amar. 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Galera, aqui no nosso WhatsApp, 32157300. Turma tá mandando mensagem, o Valdson de Macambira, passando pra desejar um feliz Dia das Mães pra mamãe dele, Dona Valdira do Doce. Alô, Dona Valdira do Doce! A esposa Daniela, mãe dos filhos Debinha, o Aldson, Daiane, é a filha que também é mãe dos netos dele, Luiz Miguel, e a princesa Maria Luísa. E ele manda também um abraço aqui pra Ilsema Santos. Tá certo, valeu meu querido, grande Valdson, toda a turma em Macambira. A Vanessa Lago também tá participando aqui das nossas promoções. O Miss do povoado Alecrim em Estância, tá ligadinho com a gente. Paulo Max no Mosqueiro desejando um ótimo domingo pra todas as mamães, a esposa dele Fabiana, a mãe Dona Iolanda, a sogra Dona Josefa, toda a turma aí. Ah, Dona Josefa tá fazendo aniversário hoje, 60 anos, parabéns pra você, tudo de bom, aquele abraço, obrigado, viu, pela audiência, por participar aqui com a gente, vai mandando mensagem, vai interagindo, daqui a pouco tem os áudios da galera, você pode ir mandando aqui no 32157300, esse é o nosso WhatsApp. Então, ó, vai chegando devagarzinho igual o Saulo, desse jeito aqui, ó, desse jeito. Canta, Saulo, canta.

aí o som do Jamil e Uma Noite. Zê Saudade. Você ouviu também Braga Boys com Radagabum e Saulo Chega Devagar. Você tá curtindo aqui o som das praias na sua 103 FM. Hoje comigo, DJ Luquinhas. E você interagindo aqui no nosso WhatsApp 3215-7300. É a turma, vai mandando mensagem, vai participando aqui no final do programa. Eu tenho uma super garrafa térmica personalizada pra botar na tua mão, viu? 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Deixa eu mandar um abraço aqui para o meu amigo Edivar Júnior. Edivar Júnior tá todos os sábados aqui fazendo o seu programa, agitando as tardes de sábado, mas hoje ele tá lá com a dona Josefina, dona Dete, que é a sogra dele. É, alô dona Dete, aí Malhador, no sítio da Lucinha, um abraço, viu? Obrigado pela audiência, tá aí ouvindo e ela quer ouvir a música do Joilson. O nome da música é Mãe. O Edivar Júnior, ele diz que é o melhor genro que ela tem na vida, oferece essa música pra ela, então vamos ouvir, né? Joilson, o fenômeno Mãe!

0: Nesse clima, a gente volta já já com o som das praias pra você. Fica com os nossos parceiros que eu volto já, viu? Sai daí não.
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0: 9:58.
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2: 10:01.
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0: volta, o som das praias pra você, melhor programa do seu domingo, aqui é agitação, é alegria, é diversão, e você participa com a gente, ainda ganha prêmios no final do programa. Participa aqui no nosso WhatsApp 32157300, som das praias com DJ Luquinhas por aqui no comando, agitando a sua manhã e o início da sua tarde de domingo. Vamos no som das praias, galera mandando mensagem aqui no nosso WhatsApp, a Kátia tá lá na coroa do meio, ligadinha aqui, ó, interagindo com a gente. A Carolina também mandou mensagem pra gente. O Kekel, lá na colônia Sapê, município de Itaporanga da Ajuda, tá ouvindo aqui, desejando feliz dia das mães pra todo mundo. A Ana Cristina tá lá no Marcos Freire 1 também, já mandou mensagem pra gente. Valeu! Tem gente mandando áudios também? Tem sim, o Job Silva fala com a gente aqui, tá mandando áudio. Manda aquele alô, Job. Fala aí, meu querido.
1: Bom dia, família 103 FM. Tô aqui em Campos do Goitacazes, mas massa, curtindo a programação da 103 FM. Um feliz dia das mães pra minha mãe que mora aí no Siqueira Campos. E a Caio, a Isabela, a Ian, a Gabriel.
0: Turma toda, né?
1: Vinícius, meus filhos em Aracaju.
0: Valeu, meu querido. Abração pra você. O Noel também tá por aqui. Fala com a gente, Noel.
2: Bom dia, DJ Luquinha. Noel na comunidade maloca. Tô ligadinho na melhor, viu?
0: Valeu.
2: Que a alegria sempre é em primeiro lugar.
0: Sempre em primeiro lugar, alegria. Um abraço pra toda a galera da comunidade maloca, toda a turma aí, um abraço pra vocês. Continue aqui com a gente na 103 FM. Aqui a alegria em primeiro lugar. Tem muita gente aí preparando pra fazer aquele almoço do Dia das Mães. Tem muita gente aí indo pros restaurantes. Tem muita gente aí fazendo aquele churrasco em casa. E por falar em churrasco, o Harmonia do Samba também tem um churrasco aqui, ó. Ó, receba.

Basta pé aí, hein? Seaway Elétrico, Rosa dos Ventos e Pirilampo. Você gostou? Você curtiu? Tá no clima? 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Manda um abraço aqui pro Ribeiro, lá do Conjunto Lourival Batista, tá ligadinho aqui com a gente, já mandando mensagem aqui, interagindo no nosso WhatsApp. Manda você também, 3215-7300. A Catita tá por aqui também. Ela não para, tá participando de todas as promoções. Queijada tá lá no Sobrado também, participando de tudo. Ana Cristina no Marcos Freire 1 também. É a turma toda, interagindo, mandando mensagem, mandando alô, tirando aquela resenha, porque você tá curtindo aqui o seu Som das Praias. 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Por aqui tem música, tem Rafa e Pipo Marques, Escorpiana. Você conhece alguma escorpiana? Manda essa música pra ela.

Já o Flores da Favela. Você ouviu também Zé Neto e Cristiano, Cadeira Cativa, além de Rafa e Pipo Marques, Escorpiana. Agora é hora de mandar os alôres da galera aqui do nosso WhatsApp. Manda sua mensagem aqui no 32157300, tá bom? O Ricardo Conceição, na cidade de Siriri. Ele quer ouvir uma do Edson Gomes. Vou tocar já já. Deixa comigo, Ricardo. Quem tá por aqui também é a Aninha Manicure, lá na cidade de Laranjeiras. Daqui a pouco vou escutar seu áudio, viu, Aninha? Abração pra você. A Maria Aparecida, na Barra dos Coqueiros. Um abraço pra toda a galera da Barra dos Coqueiros. Maria Aparecida, quanto tempo, mulher? Abraço pra você. O Geraldo Bocão também tá ouvindo a gente lá em Nossa Senhora do Socorro. Deixa eu mandar um super abraço aqui pra Valéria, lá no Mosqueiro. Minha amiga Thelma, na cidade de Itabaiana, aquele abraço, obrigado pela audiência. A Silvia e sua mãe Selma no Bugio, curtindo o som da 103 FM. A Letícia aí no bairro Atalaia também tá ligadinha com a gente. Mandar um abraço aqui pro Edson no bairro Industrial. Um abraço pra toda a galera do bairro Industrial, curtindo o som da 103. A Cláudia em Laranjeiras também ligadinha aqui com a gente. E a Priscila na Coroa do Meio. Um abraço pra vocês, viu? Continuem com a gente, continuem com a gente, porque aqui é alegria em primeiro lugar. E aqui tem também um forrozinho pra você. Tem a Delmário Coelho, um forró do futuro. Escuta essa letra, escuta essa letra.

0: Edson Gomes, Serpente. Dizem as más línguas que agora ele canta essa música em homenagem a uma certa cantora baiana. Não vou citar nomes. Você ouviu também Timbalada, Carimbolada Soul, além de Adelmário Coelho, Forró do Futuro. E o povo mandando mensagem pra mim aqui, viu? No nosso WhatsApp 32157300, você participa, interage, manda aquele alô, tira aquela resenha, porque aqui é alegria em primeiro lugar. Você tá na 103 FM, esse é o programa Som das Praias. Eu sou o DJ Luquinhas, tô contigo até uma da tarde, viu? Deixa comigo. Mandar um super abraço aqui pra Eliane Suede lá no Orlando Dantas, participando aqui de todas as promoções. Ela quer ouvir Unha Pintada com Priscila Senna, oferecendo pra mamãe Eline, Gabriel, Cristina e todas as mamães que estão curtindo aí o som da 103. Quem tá por aqui também é o Léo, lá do bairro Palestina. Grande Léo, abração pra você. E ele manda aqui pra todas as mamães do mundo, em especial pra Dona Lina. Alô, Dona Lina! Um abraço! Quem tá ouvindo a gente também é a Gláucia, lá do Santos Dumont, desejando feliz Dia das Mães pra mamãe dela, pra filha dela, Ivana, e todas as mães. É isso aí, um abraço pra vocês, viu? Tudo de bom! Ela oferece todas as músicas da 103 pra todas as mamães. Muita gente participando aqui, tem gente mandando áudio também. Quem vai falar comigo aqui? A Ana Manicure. Fala, Ana! Cadê? Peraí. Agora vai. Peraí, assim sim, muito bem. Pode falar, Ana.
1: Aqui é Ana Manicure da cidade de Laranjeira, ligadinha no Show das Praias, passando para desejar um feliz Dia das Mães para mim e para todas as mães.
0: Parabéns.
1: Um excelente Dia das Mães para todas.
0: Valeu, Ana. Abração para você e para toda a turma aí na cidade de Laranjeiras. A Marta também tá por aqui. Fala comigo.
2: Bom dia, DJ Luquinha.
0: Bom dia. Marta,
2: Marcos Freire 2. Hoje eu quero desejar um feliz Dia das Mães a todas as mães do nosso Brasil,
0: muito
2: do
0: bem.
2: Nosso mundo, com isso muita aí. Saúde e paz. E dizer a minha mamãe, benção a mamãe.
0: Muito bem.
2: Eu sei que tá me abençoando.
0: Com certeza.
2: Feliz Dia das Mães pra todo mundo e pra mim também.
0: É isso aí, valeu.
2: Tá bom demais.
0: Ela sempre tem que dar essa risadinha no final. Valeu, Marta. Abração pra você e pra toda a turma aí, viu? Obrigado pela audiência. Agora vamos continuar misturando. Já toquei reggae, já toquei carimbó, já toquei forró. Agora tem pra você uma lambadinha, né? Do Kaoma. Receba! Som das Praias aqui na sua 103 FM. Bora comigo?

Oxi, bom, bom, bom, as meninas! Essa foi sucesso, viu, rapaz? Essa o povo dançava que se acabava, que se esbagaçava. As meninas! Você ouviu também Wesley Safadão, Silvânia Aquino com Eclipse Total, além de Kaoma dançando lambada. Você tá curtindo o som das praias aqui na sua 103 FM com o DJ Luquinhas hoje, é, rapaz? Tô no comando do domingo por aqui. Você já domingou por aí? Eu já dominguei por aqui. Então vamos no clima. Vamos no clima, já abre aquela latinha e tal, já entra no clima. Daqui a pouco é hora do almoço. Você já almoça junto com a gente, curtindo as melhores músicas. Manda um abraço aqui, ó, pra galera que tá interagindo com a gente. Ah, te mandar um abraço aqui pra minha amiga Josefa, meu amigo Jabá lá no Porto Dantas. É, um abraço pra vocês. Manda um abraço pra Carla em Itaporanga da Ajuda. A Paula e sua mãe Otaviana no Bugio. Alô, meu amigo DJ Macarrone aí no Jatobá, um abraço pra você. Quem tá também no Jatobá é o Roberto Oliva, a Meire, Fia e Duque. Estão lá na praia do Jatobá curtindo esse paraíso maravilhoso e desejando feliz Dia das Mães pra todo mundo. E ele mandou aqui fotos, viu? Ele mandou várias fotos aqui, mostrando aqui o parque eólico, não é isso? É, onde gera energia. Aqueles cataventos. Mandou várias fotos aqui da Praia do Jatobá. Tem até a foto de um cachorro aqui. Galera aí da Praia do Jatobá, um abraço pra vocês. Quem tá por aqui também, ó, a Gláucia Carvalho, lá na Ponta da Asa, Japãozinho. Aqui pertinho, aqui do lado. Passando pra desejar feliz Dia das Mães pra todo mundo. E ela quer ouvir uma música do Olodum. Então, Gláucia, ó, avisa lá que eu vou tocar o Olodum pra você agora. Segura.

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1: São 10h57, viu?
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5: 10h59.
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Galera, vai mandando mensagem aqui no nosso WhatsApp, 3215-7300. Vai participando, vai interagindo, vai mandando aquele alô. E no final do programa eu tenho pra você uma super garrafa térmica personalizada. É, rapaz, presentinho da 103 pra você. Então participa, manda mensagem, interage. 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Mandar um super abraço pro meu amigo Louro Drinks. Toda a galera aí no Lamarão curtindo o som da 103. Abraçar também a Elizabeth lá no Parque Diamante curtindo o nosso som. Um abraço, viu? A Thelma tá lá em Itabaiana. Alô, Thelma, um abraço pra você, pra toda a turma de Itabaiana curtindo o nosso som. É, interagindo aí com a gente. Aquele abraço, viu? Ontem eu estive lá em Santa Rosa de Lima. Um abraço pra toda a turma de Santa Rosa. Me receberam muito bem. Rolou a festa, o Baile das Mães lá. É uma festa retrô, anos 80, anos 90. Tava lá meu amigo Borba de Paula cantando muito brega, muita música bacana. Foi top a festa. Um abraço pra toda a turma aí de Santa Rosa de Lima, onde estive ontem fazendo aquele som pra vocês aí. Tamo junto, tamo junto. Acho que eu volto pra lá em agosto, viu? Já tô sabendo aí que em agosto eu tô de volta aí em Santa Rosa. Um abraço pra toda a turma. Voltarei. Por aqui tem música, a galera me pediu Priscila Senna e Pablo, Não Me Faça Chorar, e a gente ouve agora. Mas não chore não, viu? Aqui é só alegria, o seu som de domingo, som das praias.

0: Pagoda Arte, Ovo de Avestruz. Você ouviu também Bala, Bombom e Chocolate, Caixa Postal e Priscila Senna com Pablo, Não Me Faça Chorar. Esse é o Som das Praias pra você aqui na sua 103 FM, comigo, DJ Luquinhas, no comando. E você participa comigo aqui, ó, no nosso WhatsApp, 3215-7300. Mandar um abraço pra Laine Leles, lá na Farolândia. Ela disse assim: vamos ouvir Belo e Chã de Avião? Vamos sim, viu, Laine? Já tá no ponto, daqui a pouquinho eu toco pra você. Deixa comigo! Lancivaldo Souza, popular santista do Japãozinho, tá ligadinho aqui, ó. Estou curtindo você com sua programação. Para todas as mamães, um abraço para todas as mães aqui. Cadê o Lancivaldo Souza Aragão, popular santista? Um abraço para você, ó, turma do Som das Praias aqui. Deixa comigo, a Catita tá aqui mandando um podcast, né, Catita? Abração para você. Quem mais tá por aqui? A Jéssica Santos. A Jéssica mandou um áudio pra gente. Vamos ouvir o áudio da Jéssica aqui. Fala comigo, Jéssica. Manda o seu recado.
1: Bom dia. Quem tá falando aqui é Jéssica, de Jesus Santo, do bairro Luzia. Quero desejar feliz das mães. Que Deus abençoe todas as mamães do mundo, somente a minha, dona Givanda, do povoado Sapé. A minha também, sua mamãe. Quero ganhar essa garrafa térmica parada pra minha mamãe. Quero ouvir qualquer música de mãe de unha pintada. Para oferecer para todas as mães, especialmente a minha. Tá na centrista, bom demais. Bom dia.
0: Valeu, querida. Então deixa comigo. Vamos tocar Unha Pintada agora pra você. Mãe é o nome da música.
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grande amigo meu me ligou dizendo assim: alô? E eu respondi: diga aí, Harry, rapaz, o que é que você está fazendo? Eu disse: nada, nada. Então vamos nessa porque tem duas lindas gatinhas nos esperando, duas americanas, mas eu não sei falar inglês. Pouco importa, meu irmão, bota a língua pra fora. Então começou a conversa. 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

musicão, hein, do Valelis, Take It Easy. Você ouviu também Xande Avião e Belo, Sempre Será a Tentação, Nossa Guerra é Santa e Tá na Cara. Foi um pupurri. Além de Unha Pintada cantando Mãe. E você continua participando comigo no final do programa. Eu tenho pra colocar na tua mão uma garrafa térmica top personalizada aqui da sua 103 FM, tá bom? Tá curtindo? Tá gostando? Galera tá mandando mensagem aqui no nosso WhatsApp, 32157300. Manda você também. Mandar um super alô aqui, ó, pra galera que tá curtindo o nosso som. A Letícia lá no bairro Atalaia. O Edson no bairro Industrial. Alô, Edson. Abração pra você, pra toda a turma aí do bairro Industrial, viu? A Priscila também tá ouvindo a gente na Coroa do Meio. A Laine na Farolândia. Diz que adorou aqui, ó. Ela mandou aqui um gif do Durval Lelis dançando. Tá bom. Valeu. Saulo Max tá no Mosqueiro. Desejando feliz Dia das Mães pra esposa Fabiana, mãe Dona Yolanda. A sogra Dona Josefa, que tá completando 60 anos. E ele quer ouvir uma música da Tati Guel. Vou tocar já já. Deixa comigo. Deixa comigo. Quem mais aqui? Quem mais aqui? Rapaz, é muita gente falando, muita gente interagindo. Chega, me perco. Mas eu me acho. Quem mais aqui? O Roberto César também tá ouvindo a gente. O Lancivaldo. A Catita. O Cláudio Sebastião. Grande Cláudio Sebastião. Desejando feliz Dia das Mães aqui, ó, pra sua mãe, Edileuza Sebastião, a Cláudia Sebastião, pra Edileuza Sebastião, lá do Pantanal, no Inácio Barbosa. É a sua filha oferecendo aqui a música Pé na Areia, que ela gosta. Então, ó, dona Edileuza, vou tocar agora, viu, Pé na Areia. Foi a Cláudia que mandou. Deixa comigo, Cláudia, vamos tocar aqui, Diogo Nogueira, pra você, segura.

0: Muito bem, você curtiu aí o som de Tati Guel, Lábios Divididos. Ouviu também Cheiro de Amor, Lero Lero, além de Diogo Nogueira, Pé na Areia. Esse é o som das praias pra você. Vamos juntos até uma da tarde. Só alegria, só diversão. Você curtindo as melhores aqui na sua 103 FM. E a galera mandando mensagem aqui no nosso WhatsApp, 3215-7300. Luciano tá no Santo Antônio, ele disse que tá no Bar de Toninho, ouvindo a melhor. Valeu, meu querido, um abraço pra toda a turma aí do Bar do Toninho. Todo mundo curtindo aqui o nosso som. Cadê, ó, aqui, ó. Bom dia, Luquinhas, aqui é Pito de Capela. Tô aqui, Toque com Amor, de Asa de Águia. Daqui a pouquinho, eu toquei essa música lá no início do programa, né, Com Amor, Asa de Águia. Mas vamos ver se eu consigo tocar até o final ela mais uma vez. O Valdemilson, tá lá no Rio de Janeiro, curtindo o som da 103. Valeu, meu querido, abração pra você, pra toda a turma aí que está em qualquer lugar do Brasil, né, curtindo o som da 103. A 103 em qualquer lugar do Brasil e do mundo. O Jamison, do povoado Calumbi, em Nossa Senhora do Socorro, Sergipe, também tá acompanhando aqui. A Rosângela, do bairro Suíça, desejando um feliz Dia das Mães para todas as mamães. Um abraço para você. E sabe quem tá mandando um áudio aqui pra gente? Ela, Odete. O que é que Odete quer falar aqui, hein? Fala aí, Odete.
1: Oi, Luquinha.
0: Olha pra ela.
1: Bom dia, minha filha. Cigalista. Como é que você tá, menina?
0: Tô bem, graças
1: a
0: Deus.
1: Você tá bem, tô lhe ouvindo aqui,
0: tô
1: ó.
0: Bem, continue assim.
1: Não vou desistir, você... Nasceu pra mim.
0: Deu pra cantora,
1: menino,
0: né?
1: Presta atenção, daqui a pouquinho. Tá certo, tô chegando aí. Hoje tem um sobregue especial, Dia das Mães. Vai
0: beleza.
1: Ser demais, tá?
0: Uhum.
1: Se prepara. O Chico já mandou mensagem pra mim dizendo que vai fazer o programa, o melhor programa da vida dele.
0: Yeah,
1: olha,
0: será?
1: Coisa chique. Menino,
0: será?
1: Tô levando um presente pra você, tô levando um violão pra combinar,
0: obrigado,
1: com o meu corpo. Pra você, toda vez que olhar pro violão, você lembrar de mim.
0: Pra eu dedilhar.
1: Até já, bicho feio. Uhum.
0: Valeu, Odete, abração então, o recado tá dado, hoje tem show brega, Odete disse que tá hoje, vai fazer um especial pro Dia das Mães. Odete, você tá igual o Beto Barbosa, você errou mais do que eu, vamos ouvir essa lambada? Segure!

0: música, hein? Você ouviu aí Banda Reflexos, Madagascar, ouviu também Grupo Menos é Mais, Champagne, além de Beto Barbosa, Você Errou Mais Do Que Eu. Você tá curtindo aqui o Som das Praias na sua 103 FM, Alegria em primeiro lugar, hoje comigo DJ Luquinhas no comando, agitando seu domingo, nesse clima gostoso, tá quase na hora do almoço, né? E aí, vai comer o que hoje? Me conte, como é que vai ser seu almoço? É almoço do Dia das Mães, almoço especial, vai pra algum restaurante, vai fazer aquele churrasco, vai reunir a família, como é que é? O que é que você tá fazendo enquanto ouve a 103, hein? Me conta! Galera tá mandando mensagem aqui no nosso WhatsApp 3215-7300, manda você também abraçar o Saulo Max, lá do Mosqueiro, ele tá agradecendo aqui pela música da Tati Guel, minha amiga Delma Carregosa, lá na Barra dos Coqueiros, passando e desejando um excelente Dia das Mães pra todas as mamães, e um ótimo domingo também pra todo mundo, né? Quem tá curtindo o som da 103 também é o Valdisson, lá em Macambira. Alô, Valdisson, abração pra você. O Clemson Franklin, do Siqueira Campos, desejando feliz Dia das Mães pra todo mundo e pra Dona Lia, a mamãe dele, a esposa Joyce, que ouvindo o Xande de Pilares. Beleza, vou procurar por aqui. Luciano, tá no Santo Antônio. Ele disse que a irmã tá preparando uma lasanha. Aí tá certo, Luciano. Lasanhazinha é bom, né? Mas no domingo, tal, pra encher o bucho. Aí vale. É isso aí, vai mandando sua mensagem, interage comigo. O que é que você vai comer hoje, hein? Hoje é domingo, hoje é dia das mães. Bota a musiquinha pra você entrando no clima aqui, ó. Iguinho e Lulinha, quem ama uma vez, não deixa de amar. Segura essa.
1: Iguinho e Lulinha!

0: Eita, nós, Grilulinha! E a gente segue aqui nesse clima gostoso. Vamos ouvir o recado dos nossos parceiros e a gente volta já já. Sai daí, não!
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0: 11h56.
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5: 11:59.
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Muito bem, de volta o Som das Praias aqui na sua 103 FM. Alegria em primeiro lugar. Vai mandando sua mensagem, ainda dá tempo, viu? É, rapaz, e aí? O pessoal tá mandando aqui, dizendo o que é que vai almoçar, o que é que não vai, tal e coisa e coisa e tal. É o povo participando. Participa você também, participa você também, interage. No final do programa tem uma garrafa térmica pra botar na tua mão e ela é tecnológica. É, conserva a temperatura da sua bebida, ainda diz qual é a temperatura que tá lá dentro da garrafa. Ó que top, ó que top. E é personalizada, viu, da sua 103 FM. Então participa aqui que no final do programa você pode faturar esse prêmio. Deixa eu mandar um abraço aqui pra Virgínia, tá lá no Mosqueiro acompanhando a nossa programação. A Marília, lá no Inácio Barbosa.

0: Samira, show! Amor, amor e paquerador. Rebentou, hein? Você ouviu também Pimenta Nativa, Maria Joaquina, além de Calcinha Preta com Furunfa e Quero Te Namorar. E a galera participa comigo. Deixa eu mandar um super abraço aqui pro Zé do Coco, lá no bairro Industrial, tá acompanhando a programação da 103. Alô, Zé do Coco, aquele abraço, meu querido. Mandar um abraço também pro Kiko Valadares, lá na 13 de julho. Alô, Kiko, um abraço, meu querido. A Júlia no bairro América também tá ouvindo a gente. O Nemias tá na praia, diz que tá ouvindo aí com o radinho aí na praia, junto com a Silvânia e a Tati. Um abraço pra vocês, viu? Obrigado pela audiência. O Roberto também na 13 de julho, ele tá no carro ouvindo a programação da 103, curtindo aí o som das praias. A Marta Monteiro lá no Siqueira Campos, desejando feliz Dia das Mães pra todo mundo que quer participar do sorteio. Rapaz, o povo tá participando aqui. O Saulo já mandou a foto aqui do churrasco. Ele disse que vai de churrasco hoje, né, Saulo? Abração pra você, viu? Obrigado pela audiência. A Miriam Zélia tá por aqui também, ouvindo a gente. É o povo todo participando com a gente aqui no seu Som das Praias, que tem um oferecimento todo especial da pousada Só Love. 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Vamos que vamos, tem mais música. Quem não dançou essa aqui, ó? Quem não olhou essa onda passando, ó? Tchacabum!
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0: Eita, nós! Savassi! Chiclete com banana! Você ouviu também Eduardinho dos Teclados com Não Sirvo e Tchacabum! Tesouro do Pirata! Olha a onda! É isso aí, você tá curtindo o som das praias! Hoje com o DJ Luquinhas por aqui, até 1 da tarde a gente tá no comando do seu domingo, viu? Agitando tudo por aqui! E a galera participando comigo aqui no nosso WhatsApp, 32157300. 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É a 103 FM Alegria em primeiro lugar. Abraçando a Carla lá no Santos Dumont. A Vanessa e a Valéria em Campo do Brito. Um abraço pra galera de Campo do Brito. Teve Brito Folia ontem, né? É, rapaz, eu sei que o Pagodarte arrebentou por lá. Tem Jorge Mascarenhas também ligadinho na cidade de Lagartos. Alô, Jorge! Aquele abraço, meu querido. O Walter tá em Pirambu acompanhando a nossa programação. Valeu, Walter! A Luciana na Praia da Costa também tá ligadinha por aqui. Quem mais tá por aqui? É a turma participando. Mandar um alô aqui pra Celda de Pacatiba, em Capela. Um abraço pra toda a galera da cidade de Capela. Tamo junto! E tem áudio também aqui? Tem sim, ó. O Carlos Humberto mandou áudio aqui pra gente. Fala aí, Carlão.
1: É o som das praias. Eu aqui, quem fala é Carlos Humberto, é Eduardo Gomes, meu irmão. A galera do Eduardo aqui toda ligadinha, viu? Valeu.
0: Valeu.
1: Ofereço todas as músicas aí para as mães, né? Feliz Dia das Mães, em especial a minha mãe, Albezita Cardoso Rocha, né? Moradora do Eduardo Gomes, da rua 66, número 67. A melhor manicure.
0: Olha aí.
1: Da região, meu irmão. Um abraço.
0: Valeu, meu querido. Um abraço para toda a galera do Eduardo Gomes, galera da cidade de São Cristóvão. Sempre curtindo aqui a nossa programação. Vamos de música. O Léo Santana tá chegando por aqui e ele tá posturado e calmo. Será? Receba.

0: Que beleza, hein? É o bicho, o Ricardo Chaves, desfilando aqui no Som das Praias pra você. Você ouviu também Cheiro de Amor, Vai Sacudir, Vai Abalar e Léo Santana posturado e calmo. E a galera comigo participando aqui, vai mandando sua mensagem, viu? Deixa eu mandar um super abraço, meu amigo Eric Danilo, popular Fome. Ele hoje não tem fome não, viu? Que hoje ele tá no churrasco lá na casa da sogra dele, Dona Cláudia. E também com a Brenda, o amor da sua vida. Estão aí curtindo um churrascão no Dia das Mães. Rapaz, escutando a 103 no volume máximo. Valeu, meu querido. Abração pra você. Deixa eu abraçar também aqui a Lani Baiana lá na Coroa do Meio. O Aguinaldo lá no Tijuquinha. O Jack Weck tá acompanhando aí no Santo Antônio. Valeu, galera massa, viu? Você pode participar também. Inclusive a galera toda participando aqui no 32157300. Esse é o nosso Zap Zap. Estamos cadastrando todo mundo. E daqui a pouquinho tem uma garrafa térmica pra botar na tua mão. Então se liga, participa, faz a sua inscrição. E no final do programa tem prêmio pra você. Daqui a pouquinho tem Odete. Odete disse que vai fazer o show brega hoje. Ela tá aqui, tá? Vai ser um show brega especial, Dia das Mães. Será possível um negócio desse? Homem, quem quiser que aguente, viu? Quem quiser que dê ousadia. Vamos de babado novo, piriri piti?
1: Segura as cadeiras!

0: também. Banda Mel, Prefixo de Verão. Você ouviu também, Netinho, esse Love, além de Babado Novo, Piriri Piti. Ah, meu amigo Fome disse que a Ana Beatriz e o seu cachorro Scooby também estão acompanhando aqui. Olha quem chegou aqui. Ô, Odete.
1: Oi, bexiga. Bom dia, boa tarde.
0: Que cachorrada essa que você tá fazendo aqui?
1: Cadelice.
0: Ai, cadelice, né, que você tá fazendo. Tá bom então, meu querido. Deixa eu mandar um abraço também aqui, ó, pro Carlinhos da Ladeira. Tá lá na Rua Riachão. Ah, não, na Rua Riachão ele vai fazer um forró dia 20 de junho.
1: Olha.
0: Vai ter um forró lá na Rua Riachão do meu amigo Carlinhos da Ladeira. Tá com a galera lá do Depósito São José, Vitor, Lucas. Um abraço pra vocês, viu? Obrigado pela audiência. Turma boa. Hora de prêmio, viu, Odete, aqui?
1: Olha, você vai dar pro povo?
0: Não, eu vou falar o nome só.
1: Tá, já foi dado.
0: É, quem vai entregar? Quem vai entregar é a nossa produção aqui.
1: Ah, tá certo.
0: Entendeu? Uhum. Ó, quem fatura hoje? Garrafa térmica, top, personalizada. É igual essa aí?
1: Não, é mais diferente. Bonita.
0: Ah, é mais bonita do que essa, né?
1: Uhum.
0: Eu soube que tem até termômetro, essa...
1: Uhum.
0: Rapaz.
1: Vai sempre até saber a temperatura da água.
0: Ó, quem fatura, ó, telefone final 0613, Ingrid de Jesus. Alô, Ingrid, parabéns pra você. Você fatura os prêmios de hoje aqui no nosso Som das Praias e eu vou me embora.
1: Você vai mijar?
0: Eu vou pra casa.
1: Ah, vai pra casa. Vamos almoçar, né, queridinho?
0: Almoçar.
1: Ó, vai lá em Osvaldo.
0: Olá, Osvaldo, japonês. Ô, um abraço, japa. Meu querido.
1: O homem tá chegando aí pra comer,
0: gente,
1: viu?
0: Gente boa, gente boa.
1: Qualquer dia desse você me leva pra comer lá, né, bexiga?
0: Olha ele.
1: Gente, vem aí. Olha, aproveitar,
0: diga, Luquinhas, fale.
1: Parabéns pra todas as mães.
0: E todas,
1: tá?
0: As mamães, isso.
1: É, olha, não só hoje, que é o dia das mães, segundo domingo de maio.
0: Todos os
1: mas
0: dias.
1: Mas que todos os dias nós possamos comemorar, amar, beijar. Afinal de contas, mãe, a gente só tem uma, não é isso,
0: aí,
1: Lucas?
0: É verdade.
1: Então, um beijo pra todas as mamães e se preparem. Daqui a pouquinho, depois de um pequeno intervalo, a gente vem com o Show Brega. Tchau, Luquinhas, bom descanso.
0: Vai lá, dê lembrança quem perguntar por mim.
1: Mas eu... tarde eu chego lá, viu? Vai preparar aquele
0: negócio
1: pra mim.
0: Não,
1: liga
0: pro japonês, assim. Me deixa fora disso.
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0: 12h55.
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0: Muito boa tarde, meu pessoal, boa tarde, meus povos, minha pova, meu querido do Brasil. Nós estamos começando aqui na 103 FM, alegria em primeiro lugar. Mais uma edição do Show Brega. Oi, oi, oi, Odete. Ave Maria, e hoje tá com a gota, tá ligado no 220. Boa tarde, minha gente, boa tarde, Zé Chico, boa tarde, Juninho, boa tarde, Tonhão, boa tarde, todo mundo. Olha, gente, hoje é domingo, dia 10 de maio de 2026, estamos comemorando o Dia das Mães. Então, parabéns pra todas as mães, né, Zé Chico? Isso mesmo, dona Nete! Uma salva de palmas pra todas as mães! Obrigado, obrigado, obrigado pelo seu carinho. Hoje o programa é especial pra você, querida mamãe. E hoje, e não só hoje, mas todos os dias nós possamos entabecer, galera, como diz você, Odete. Eu falei, foi bonito, Odete!
3: Ave Maria, Zé, você falou bonito, nós possamos. Tá lindo bastante, né, menino, pra poder falar um português tão bonito. Oi, Juninho, tudo bem, Juninho?
4: Oi, vovó Odete.
3: Olha, não vovó não, me chame de senhorita, por favor, tá certo?
4: Tá bom. Boa tarde, Tonhão.
5: Você, Zezá de hoje, nós temos sorteio no nosso programa, Tonhão.
0: É verdade, Zé de Cinco, hoje nós temos no Show Brega, promoção ouvintes e VIP, oi, oi, oi, nós temos um fone de ouvido pra sortear pra um ouvinte especial, e hoje nós temos também o que, Odete?
3: Então, Zé, hoje nós temos, gente, hoje nós temos também um kit maravilhoso da Motoclube Honda. Então presta atenção, hoje nós temos um kit maravilhoso pra você. Tem um monte de coisa dentro da sacola pra você, tá bom?
0: Inzinha, ela tá falando, carioca! Oi, oi, oi, minha gente, vamos lá, vamos começar o programa muito bem com ela! Nossa, minha Priscila Senna, e na voz inconfundível do Pablo, não me faça chorar, o Luquinha já foi descansar!
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3: Ai, meu gente... Vem com a gente, 3215-7300.

0: seu juramento. Marcelo Bala, passou por aqui, a Priscila Zina e o Pablo. Ai, ai, ai, não me faça chorar, Odete.
1: Ai, minha gente, muito boa tarde pra vocês, tá bom? Vou mandar um abraço especial. Baixa aí, DJ, baixa aí. Olha, mandar um abraço especial pra Ana Cristina no Marcos Freire. Boa tarde, pedindo Tyrone, olha só, menino. A Alane Baiana tá na coroa do meio, pedindo Reginaldo Rossi, Raposa e as Uvas. Muito bem. Macaxeira, menino! Como é que você tá,
2: boa
1: Maca?
2: Tarde, Chumbega, boa tarde, uhum. Odete, boa tarde, Zé, o Chico, quem está falando que é o Macaxeira de Pedra Branca.
1: Feliz Fala,
2: dia
1: filho.
2: Das mães, uhum. Para todas as mães no Brasil que estão ligados na 103 FM. Eu gostaria de ouvir uma música de Priscila Senna com Pablo. Tá na 103, tá bom demais.
1: Acabamos de tocar, menino. Olha, Noel na comunidade maloca tá com a gente também. E a Claudiane, olha, o Carlinhos da Ladeira também com a gente. A Lola Wilson. Ai, um abraço especial. Deixa eu ver pra quem? Pra o Paulo Sérgio. Oi, Paulinho, tudo bem?
3: Eu quero mandar um abraço pra o Ney Cláudio, pro Edilson Lino e pro Jonathan Santos também.
4: Eu quero mandar um abraço pra todos os cachaceiros do plantão.
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0: Vamos de música, minha gente. Ai, ai, ai.

0: Domingos de Choro. Antes do Boteco das Amigas, volta, vai, meu filho. Eita coisa boa, o seu Brega Nete. É verdade, Zé. 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Oh, dia das mães, alô Clécio, mandando um abraço pra todas as mães, parabenizando o Luiz Oliveira. Uhum. Oi Luiz, tudo bem? A Ana Cláudia, tá lá em Bangu, no Rio de Janeiro. A Josi Nunes, tá no Albano Franco, também curtindo. Alô Claudice, no Rosa Elze, então. A Maria do Socorro tá em Socorro também. A Iracema tá no BA, no Bairro América. Vamos de música, bebê.
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2: Chegando mais um sucesso, o Valdir Cancerano, eu não sou cachorro, não, bebê, uma barriga.

0: você é uma pintada, mãe movinho, que coisa linda, que coisa maravilhosa, essa homenagem especial aí pra todas as mães no Sombrega de hoje, nesse domingão, aqui na sua 103 FM, alegria em primeiro lugar, Odete, oi, oi, oi.
1: É verdade, Zé, parabéns pra todas as mães, tá aí nossa homenagem pra você, tá? Você que tá em casa, você que tá onde você estiver, um beijo especial pra você, obrigada pelo carinho, tá? 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A gente vai pro comercial,

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0: Em 28, olha aí.
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6: 29 graus.
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1: Ah, meu gente, voltamos.
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3: Show, show, show, show. Prega. Onde é que tem um boteco aberto na sala que eu quero tomar um negocinho aí, velho? Será você, Rosário 5? Muito boa tarde, minha gente. Fala de beber, Zé! Ô, Zé! Esse homem é movido a álcool, sinceramente. Mas vamos lá, minha gente, olha, continua participando com a gente. 1h31 agora, boa tarde pra você que tá em casa, tá ouvindo a gente na sua casa, tá comemorando o Dia das Mães, olha que show de bola, churrasco com a família, aquele almoço especial. Deixa aqui as músicas, quem toca é a gente aqui no Sobrega até as 3 da tarde. Lembrando que de 3 às 5 a 3 às 6 tem um vaguinho com saideira Som das Praias.
4: É verdade, tem um gordão, olha.
3: Menino, tu leva um cascudo, viu? Não sei não. Olha, gente, continua participando. 3215-7300 nesse domingo. Hoje nós temos um headphone, um fone de ouvido da promoção Ouvinte VIP. E temos também um kit maravilhoso da Motoclube Honda pra você. Uma sacola massa. Olha, tem chaveiro, se não me engano, tem boné. Ah, tem um monte de coisa. Tem uma garrafa térmica também. Minha gente, show de bola. Continua participando com a gente. Zé de Chico, o que é que vem aí, meu filho? Então, Odete, chegando agora mais um sucesso. Chegando agora o Nadson, o Ferinha com Super Homem. Oi, oi, oi.

0: Eita, menina, esse é o Micael Santos, o meu bem querente, o Tairônio Carecado, e o Nadson Verinha, super-homem, oi, oi, oi, oi, é isso, minha gente, olha, mandar um abraço especial pro pessoal que tá continuando. Alô, Sueli, no Ponto Novo, como é que você tá, sua linda? Tá bem? Olha.
1: Oi. Fala, novinha. E todas as mães, né? Principalmente a minha. E a mim também, que sou mãe. Quero ouvir Amado Batista, ofereço a todos os ouvintes e a vocês, porque tá na 103, tá bom demais.
0: Tá bom demais, minha gente. Amado Batista, que música linda. Olha, a gente tá começando agora, sabe o quê? Mais uma edição do nosso querido Vitrola do Brega. Duas músicas do Brega das Antigas na sequência, pra você curtir aqui na 103 FM no Show Brega. Toca, DJ.

0: Zé! Pois é, Zé, você tá viajando demais. Cuidado, viu? Tem dinheiro pra tá comprando as passagens.
1: O Jorge que já bebiu mais de 10 lavadas de cachaça. Não porque começou o show, velho. Eu já tava embriagado, mas agora eu tô mais ali.
2: Senhor,
1: assim
2: eu não tenho que deixar de beber, viu, gente?
0: Olha, eu também acho. Minha gente, é o seguinte, participa com a gente, 3215-7300. É o nosso Showbrega até as 3 da tarde aqui na 103 FM. Manda um abraço pro José Luiz. O José Luiz tá com a gente no Alto da Jaqueira. Ô, José Luiz, é o homem do geladinho, adoro. Alô, José Ailton, tá lá em Santa Luzia do Itaí. Sueli no Ponto Novo. William de Oliveira, alô, William. Parabenizando todas as mães. A Aninha, oi, Aninha. Como é que você tá? A Aninha tá com a gente. Aninha Manicure em Laranjeiras. Fala, Aninha.
3: Boa tarde, Zé Chico.
0: Boa tarde, Aninha.
3: Laranjeiras, estou passando para desejar feliz dia das mães para mim e para todas as mães. Passando aí todas as músicas do programa, todas as mães. Tá na 103, alegria em primeiro lugar.
0: Ai, obrigada, sua linda. Eline, tá lá no Getúlio Vargas, parabenizando todas as mães. Olha que coisa linda. Aham, obrigada. Olha, a Miriam Zélia também com a gente. A Liane Suede tá no Orlando Dantas. Fala, menina.
4: Boa tarde.
0: Boa tarde. Ô,
4: boa tarde, Showbrega. Eliane Suede, do Orlando Dantas. Toque unha pintada. E ofereço todas as mães da 103. Tá na 103, tá bom demais.
0: Tá bom demais.
4: Bom domingo.
0: Ah, pra você também, a Cresiane. Oi, Cresiane.
5: Boa tarde.
0: Boa.
5: Cresiane do Sobrado. Gostaria de ouvir uma música de Daniel. Ofereço pra
0: agora
5: você,
0: é
5: Laiane Lucas Gabriel. E pra minha irmã Tatiane, que está aniversariando hoje no
0: Parabéns
5: Coqueirão.
0: Parabéns pra ela.
5: Tá na 103, tá bom demais. E pra todas as mães.
0: Eita,
5: quero
0: certo.
5: Participar das promoções.
0: Tá certo, Cresiane. Agora é um Sobrega. Sobrega e a Rocha pra você, tá bom? Aline vai. Ana tá na coroa do meio ouvindo a gente. Oi, oi, oi.
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0: Esse é o som pra você, Niclasinha.
1: E a Margarida.
2: É.
3: Eu vou sair de lá arrastada nesse aniversário.
0: É, tá, tá vendo aí, minha gente? É show de bola. Meu ex-amor falou dona de mim. É, lerivim, lerivim, lerivim, lerivim. Agora, ô Zé de Chico, por favor, meu filho, pare de cantar. Cantora, aqui sou eu, tá certo? Hein, tá certo, gente? Vamos do comercial e a gente volta daqui a pouquinho, moleque. Claro que sim, mas gente, seguinte, você tá com as contas atrasadas? O orçamento do mês apertou e você já não sabe mais de onde tirar dinheiro pra pagar tudo? 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E a gente volta já, já.
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2: Não deu pra entender nada, minha gente. 1h56, pelo amor de Deus, que coisa.
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1: Eita, bexiga lincha, como diz Aldete, né, Aldete? É, mas você tem a cama, não. O bexiga lixa é meu, você fique na sua, tá? Não tô querendo roubar o seu slogan, sua lavanete. Apenas lembrando, o pessoal bate bar com a gente pelo 3215-7310, mais 10, aqui no Show Brega até as 3 da tarde, daqui a pouquinho, de 3 às 6, tem ele, vai o nascimento aqui na sua 103 FM, Aldete. Então, olha, gente, lembrando que daqui a pouquinho a gente tem um fone de ouvido pra sortear pra você. Participa, é a promoção Ouvinte VIP. Vai lá no nosso aplicativo, baixa. Tem tantas promoções, vocês não, viu, gente? E hoje nós também temos um kit de presente pra você da Motoclube Honda. Olha que coisa chique. Então participa, 3215-7300. Parabeniza sua mãe, todas as mães do Brasil. Hoje é dia das mães, tá bom? Vamos lá, minha gente. Eu tô com tanta saudade, tu sabia? Chega Simone Morena com o Neto Brito aqui no Show Bregão.

0: gente, essa é a sensação do momento. Ai, Yasmin, fanatismo. Antes tivemos o Sandro Lúcio, Laço Aberto, e a Simone Morena, com o Neto Brito, Saudades de Tu. Olha, quem tá com a gente é o Lancivaldo. Oi, Lancivaldo, você tá bem, meu amor? Obrigada pelo carinho, tá certo? Curtindo o seu break e participando de nossa promoção, tá? Desejando a todos um abraço especial, tá? O Jonathan Santos tá com a gente no João Alves. Fala, Jonathan.
1: Boa tarde, Batalha de Três. Aqui é a Jonathan com o meu filho aqui, né? Já querendo antecipar o meu aniversário aqui amanhã, né?
2: Olha, parabéns, Jonathan.
1: E agradecer a Carlos aqui, Rose, aqui no conjunto do Marco fez hoje, né? Uhum. Também parabenizando o Dia das Mães, né? Todas as mães maravilhosas deste mundo, né? Inclusive o nosso Sergipe, tá na 103, tá bom demais.
0: Tá bom demais. Analice no BA, no Bairro América. Fala, Ana.
3: Boa tarde, Bixiga Lixa.
0: Boa tarde, Bixiga Lixa.
3: Boa tarde, Brega Chique.
0: Eu quero a música de
3: Lino Nascimento.
0: Aham.
3: E eu ofereço para os amigos fiéis. E para vocês também, que tá curtindo. Show, Brega!
0: Obrigada, te amo. Um abraço pra Marta Monteiro, no Siqueira Campos, curtindo a gente também. A Catita, oi, Catita, mademoiselle.
4: Boa tarde.
0: Oi, Catita.
4: Oi, Odete, Bixiga Lixa, Juninho. É Catita, ouvindo, show brega. Feliz dia das mães pra todas as mães do Brasil e do mundo. Uhul.
5: Pra você também, vovó. Vamos de música.
6: Garçom.

vindo aí, amor, não vai faltar, Odense, o Silvano Salles, Silvano Salles, pra você aqui na sua 103 FM, alegria em primeiro lugar, antes do TV Novaes, com Bengala e Grosse, e ela é assim, tantas onde anda, meu amor. Oi, oi, oi, Odense. Pois é, manda um abraço aqui pra Irlandeira de Passos, no Buzil, curtindo a gente. Alô, Adriano, também curtindo a gente. O Clemson Franklin. Olha, a Ana Maria, Ana Maria. A Maria José tá com a gente. A Carmen Valdemar tá no Novo Paraíso. A Lindete da Silva tá no Buzil. A Rita Sonada no João Alves, curtindo a 103 FM. Vamos de música. Daqui a pouco, papo e muita música. Vamos lá, meu gente.

Lalo, Agamenon, Divona, Silva, meio rei da seresta, acompanhando Calypso Simancol. Gente, agora 2h28, muito boa tarde pra você. Continua participando, 32157300, tá certo? 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Então vamos lá, vamos a um intervalo, né, Zé? A gente volta já, ó.

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2: 12:29.
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5: 28 graus.
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1: Show Branca voltou, minha gente!
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3: Ah, meu gente, vamos lá. Agora, 2h33, vamos pra nossa última sequência. Daqui a pouquinho tem um Saideira, Som das Praias com o Vaguinho Nascimento. Até às 6, tá bom, minha gente? Vamos lá, vamos. Ó, participa aí, 3257300, né, Jadchico? É verdade, Odete? Oi, oi, oi!

Esse é um som pra você de grilo. Café e cafuné aqui na Zona 103 FM, meu filho. É isso aí, Rafaela Santos. Foi logo amor. E agora nós estamos chegando mais uma edição do nosso Vitrola do Brega. Duas músicas das antigas pra você curtir aqui na Zona 103 FM. E é isso, Adete. Oi, oi, oi. É isso, vem. Vamos lá, meu gente. Adelino Nascimento.

0: minha gente, que coisa chique. Esse é o Vitron lá do Brega, José Orlando, loirinha. E o Adelino Nascimento não toca essa música. Ó, manda um abraço pro Gilvan Jones, o taxista estourado em Maruim. O Carlos Santos tá no Parque dos Faróis curtindo a gente. Yasmin Bispo tá lá no Bugio, já tá concorrendo às promoções. Um abraço pro Renato Alves, tá na Barra dos Coqueiros. E Queijada, fala Queijada.
1: Boa tarde, família 103 FM. Oi, aqui quem fala é o Queijada do Sobrado.
0: Fala, novinho.
1: Gostaria de mandar um abração pra minha mãe, Terezinha 07 TikTok. Feliz Dia das Mães, mãe. E pra todas as mães do Brasil e do mundo. E um abração também pra minha filha, Raniel Lima Alves, futura psicóloga, todos meus irmãos, toda a galera do Sobrado e todos os ouvintes da 103. Por quê? Tá no show brega? Tá na 103? Tá bom demais. Toca, meninos.

Ai, minha gente, que som legal, a Clecinha com O Garçom. Ainda tivemos Sandro Reis com Tarda, Mas Não Falha. E a Larissa Gomes com a Rafaela Santos. Essa não sou eu, minha gente. Que coisa chique. Mas é, minha gente, chegando por aqui mais uma edição do nosso programa Sobrega. Nesse domingão especial, Dia das Mães. Um abraço especial para todas as mães do Brasil. Oi, ai, ai! Feliz Dia das Mães, e que não só hoje a gente comemore, mas que todo dia, Dia das Mães, que todos nós possa estar aí comemorando essa data em especial. Tá chegando agora o que, Odete? Então, gente, Chico, a relação dos ganhadores, pessoal que participou da nossa promoção, você que participou da promoção Ouvinte VIP através do nosso aplicativo, tem sempre prêmios pra você. Baixe o nosso aplicativo, o que é que tá esperando? Olha, quem acabou de ganhar um fone de ouvido na promoção Ouvinte VIP aqui no nosso programa Show Brega de hoje foi o André Felipe. Parabéns, André! Você ganhou um fone de ouvido massa, um headphone, final do telefone 6789. Ó, Dente, e quem ganhou o nosso guint da Motoclube Honda, Odete? Então, Zé, quem ganhou foi o Noel da Comunidade Maloca, final do telefone 3749. Acabou de ganhar um kit da Motoclube Honda. E domingo que vem tem mais, tá bom, meus amor? A gente vai pro comercial agora, a gente vai embora. Eu volto amanhã a partir das 8 da manhã com o William Leal, aqui no Bom Dia Alegria. E o Zé Chico só volta semana que vem, né, Zé? Isso mesmo, Adete. Um abraço pra vocês. Até domingo que vem no Sobrega. Oi, oi, oi. Tchau, gente. Vem aí, Vaguinho Nascimento.

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2: 2h58.
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2: Muito boa tarde pra você, 3 horas mais 1 minuto. Muito prazer, eu sou Vaguinho Nascimento. A partir de agora a gente começa juntos aqui na sua 103 FM Aracaju. Olha só, só músicas legais pra você. Afinal de contas, estamos começando mais a edição do Saideira Som das Praias até às 6, hein? E participa com a gente pelo 32157300 nesse domingão maravilhoso, dia 10 de maio, hoje, dia das mães. Então já vai minha homenagem a todas as nossas queridas mamães do planeta inteiro. Minha mamãe já tá lá com o papai do céu, mas tô morrendo de saudades de minha mamãe Hilda Dantas. Mas desejo a todas as mães do Brasil um dia maravilhoso, e não que só, não hoje, né, a gente possa comemorar, mas todos os dias estejamos presentes e valorizando a nossa querida mamãe, tá bom? 32157300 começa a partir de agora mais a edição do Saideira. Uhul! Wesley Safadão com Silvânia Aquino, Eclipse.

Pra você de Adelmário Coelho, forró do futuro, que legal, né? Mandando abraço aqui pra Macaxeira, curtindo a 103 FM, alô, Catita no Maria do Carmo, Helenildo Rodrigues também, Nossa Senhora do Socorro, a Ana Cristina no Marcos Freire 1 e a Lucineide Correia, curtindo também a 103. Ó, deixa eu mandar um abraço especial aqui pro nosso querido Edivar Júnior, tá lá no sítio da Lucinha, em Malhador. Mandando abraço aqui pra sua mãe, a Nivaldice, é isso? É, Nivaldice em Boquim. E também a sogra Dona Dete, curtindo a 103 FM. Valeu, garotinho! Grupo Menos é Mais, champanhe!

0: E esse é o som da Claudinha Leite, Florinda Bagaceira.
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0: Antes, a GP com Me Leva, Forró do Moído, Idas e Vindas, e ainda o grupo Menos é Mais com Champanhe. Agora, 3:28. Muito boa tarde para você, um abraço aqui para Liane Suede, curtindo a gente no Orlando Dantas, alô Ribeiro, no Lourival Batista, alô, a Sueli no Ponto Novo, né, galera? Sempre ligadinha com a gente aqui, o Clemson Franklin também, a Marta Monteiro no Siqueira, alô Analice, tá no BA, no Bairro América, Jacira França, tá no Riacho, em Riachuelo, Aguinaldo no Tijuquinha, Jack Weck, também sintonizado com a gente, o comandante Saulo Max. E por aqui a música não para, até às 6 tem Saideira, Som das Praias. Só no clima, Fernandinha e Filho do Piso.

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1: Esse é o som pra você do Braga Boys, Ragadabum. Eita, Araqueto com cobertor e ainda Tarcísio do acordeon com Raul Vaqueiro. Não era eu no bolão. Agora 3h45, muito boa tarde pra você, tá bom? Obrigado pelo carinho. A Márcia Matos tá com a gente no Santa Maria. Alô, Leone Almeida, também tá curtindo a gente. Falou, Léo. É, Noel também curtindo a gente na comunidade maloca, junto com a Claudiane. Abraço especial também aqui, deixa me ver, pro Carlinhos da Ladeira. Abraço aqui para o Saulo Max. O Carlos Humberto tá no Eduardo Gomes. O Luciano no Santo Antônio. Alô, Delma Lima, tá lá na Barra de Coqueiros. O Jamison também no Povoado, Calumbi. Galera sempre sintonizada com a gente. O Valdemilson tá lá no Rio de Janeiro. Alô, compadre Valdemir, tamo junto.

0: Magníficos, fonte dos desejos, na voz inconfundível dela, Valquíria Santos. Eita, só pra você curtir aqui na sua 103 FM, alegria em primeiro lugar. Antes você curtiu Companhia do Calypso, Milkshake ao vivo, ano foi 2005, Henry Freitas com Cadu Martins e Núzio Medeiros, com Ritmo da Sanfoninha, sucesso do forró do São João do ano passado, né? Prepare-se porque vem aí a maior cobertura do São João, viu? É, aqui na 103 FM. 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E a gente volta já já com mais músicas pra você no Saideira. Segura aí, é Vapo de Vuc. 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
2: 3:58.
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0: 28 graus.
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0: Muito boa tarde para você, 4 horas em ponto. Muito prazer, eu sou o Vaguinho Nascimento. Até às 6 a gente continua aqui na 103 FM. Alegria em primeiro lugar, com mais a edição do Saideira de Bem com a Vida. Abraçando você que está curtindo a gente agora. Eita, coisa boa! Tá nos dando uma carona? Obrigado, tá? Continua aqui com a gente. Deixa aqui a playlist que faz a 103, tá bom? E feliz Dia das Mamães! Simbora com mais sucesso! Seu Jorge, burguesinha! É você, viu? É.

Textão! Ah, fala a verdade, vai, Ian! Textão pra você! Ó, antes tivemos o Luan estilizado com Dona da Minha Cabeça, o Nadson Ferinha também passou por aqui com Super Homem e ainda seu Jorge com Burguesinha. 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

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Vamos de música. Esse é o Saideira.

participando pelo 32157300, tá bom? 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Saideira Sul das Praias, até às 6.

0: 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E eu respondi: diga aí, Harry, rapaz, o que é que você está fazendo? Eu disse: nada, nada. 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

Esse é o som pra você do Dilcinho, Deixa Pra Amanhã, Zé Neto e Cristiano, Cadeira Cativa, do Valelis com Take It Easy e Turma do Pagode com Lancinho. Agora 4h44, muito boa tarde pra você, continua com a gente participando aqui da nossa programação nesse domingaço especial. Coisa boa. 32157300, quem tá com a gente é a Rosângela. Alô, Rosângela, boa tarde. Laiane Lely está na Farolândia. A Cláudia Sebastião também tá curtindo a gente. Jéssica Santos, o Roberto César. Cláudia Carvalho na Ponta da Asa. Alô, Léo, no bairro Palestina. Marta Santos também com a gente. O Geraldo Bocão em Nossa Senhora do Socorro. Maria Aparecida e também a Carolina. Galera que tá curtindo a gente aí na Barra dos Coqueiros, um abraço pra vocês, obrigado pelo carinho. E a gente continua fazendo a festa aqui, tocando as melhores com Saideira até às 6.

0: Esse é o som pra você do Olodum, avisa lá, Maísa Rei, Swing Bom e ainda Simone Morena com a Clecinha, Infiel, Jamais. A gente vai um pequeno intervalo, volta daqui a pouquinho com mais músicas aqui no Saideira, nesse domingão especial, Dia das Mães!
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4: 26 graus.
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0: 2 para as 5.
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1: E a gente continua até às 6 de Bem com a Vida com Saideira 103 aqui na sua 103 FM. Alegria em primeiro lugar. Que domingão legal, né? Dia das Mães. Você está curtindo aí? Já curtiu? Já fez aquele café da manhã delicioso? Aquele almoço? Hein? E agora tá passeando com a mamãe, né? Show de bola. Temos que valorizar a nossa mamãe, viu? Sempre, não só hoje, Dia das Mães, mas todos os dias. Vamos embora por aqui, até às 6 tem Vaguinho Nascimento e o Saideira contigo, ó, 32157300, manda o seu nome e o local que você tá ouvindo a 103, eu quero mandar um abraço pra você. Zé Vaqueiro, Forró da Brucelose, fica

0: Esse é o som pra você na saideira. Eita, que programa legal, né? Só pra você curtir, Henrique Juliano. Seja ex, Bia Fraso com Imperfeita, Danilo e Davi não mexe nas minhas gavetas. E ainda Zé Vaqueiro com Forró da Brucelose, Ficar por Ficar. Agora 5:11, essa hora tá legal, né? Finalzinho de tarde, domingão, você curtindo aqui a 103. Alane Baiano na coroa do meu, diz que tá meio, né? Diz que tá curtindo pra caramba a programação. Valeu, Lani. Queijada com a gente no Sobrado, a Márcia Matos também tá no Santa Maria. 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É a 103 FM, alegria em primeiro lugar. 2004 é um ano, hein? Forró Saborear.
1: Forró

Rapaz, que música é essa, hein? Soento com Farol das Estrelas, Pablo Tomara. E a Priscila Senna também passou por aqui com o Pablo, é. Não Me Faça Chorar. Ainda tivemos também aqui, ó, a Forró Saborear com Patricinha do ano de 2004. Gente, manda abraço aqui pra Catita no Maria do Carmo. Alô, Carolina, também sintonizada com a gente. Valeu, obrigado pelo carinho. Sempre, sempre a galera sintonizada aqui na 103, concorrendo a prêmios. Ah, deixe-me ver. O Misso tá com a gente no Povoado Alecrim, em Instância. Alô, Vanessa Lago. A Rayane tá no Coqueiral. Quem tá com a gente é o Emerson, no 18 do Forte. Amanda de Jesus também no Sobrado. 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Simone Morena, Neto Brito, saudade de tu. Oh!

0: Esse é o som de Mastruz com Leite, os 10 mandamentos do amor. Antes, Zeca Pagodinho, Maneiras, do ano de 2003. Ainda tivemos o João Gomes com Aquelas Coisas, participação do Tarcísio do Acordeon e Simone Morena com Neto Brito, Saudade Dito. Olha, 5h43 agora, muito boa tarde pra você. Daqui a pouquinho você vai curtir Top 40 com Renato Bruno, as 40 músicas mais executadas em todas as FMs do Brasil e, claro, aqui na 103 FM, tá bom? Ainda hoje teremos palco 103 a partir das 8 da noite com Joelma pra você relembrar o Arraiá do Povo 2025 e na sequência tem palco 103 com TBS aqui de WS, é o TBT ali de WS, Wesley Safadão, a banda Seu Desejo tocando pra você, tá bom? E lá às 10 da noite tem ele, Marcos Soares e o Love Songs pra você se apaixonar aqui na 103 FM, alegria em primeiro lugar. Vamos pras minhas últimas e eu já vou deixando um beijo pra você, tá bom?
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Limão com Mel e Wesley Safadão, toma conta de mim. Tiaguinho com energia surreal e ainda tivemos Chacabum com dança da mãozinha. Tô indo embora, um beijo pra vocês, ótimo domingo, feliz dia das mães pra todos nós. Um beijo, até breve.

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0: 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Agora 5h56.
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0: gentlemen.
1: Beleza, beleza, beleza, beleza. Começando o Top 40 Brasil, eu sou o Renato Bruno, estou chegando. Muito bom, hein? Passou rápido a semana, né? Vamos conferir as 40 músicas mais executadas nas principais rádios de todo o Brasil para o Rio. Todos preparados? Então afasta aí a cadeira, a mesa e vamos começar. 40ª colocada na semana.
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0: aí, fechando a sequência, a primeira sequência aqui no Top 40 Brasil. 36ª colocada, mas de novo, Cão Paula Fernandes. Toda, toda, né? Henrique Juliano com Seja Ex, a 37, a 38, acostumou errado com o Davi Quaresma, né? E ainda Leonardo com Amanhã, 39, 40, Meus Braços. Max Oliver, estamos apresentando aí o Top 40 Brasil. Está apenas começando. Aumente o volume do seu rádio.
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0: 35ª colocada chegando é Bruno Mars.
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0: 31ª colocada no Top 40 Brasil, Me Faz Te Odiar. Jean e Giovanni, participação Bruno e Marrone, Menos é Mais, com a Simone Mendes em Pedro Pecado. A 32, a 33, Sua Boca Mente, You're the Still the One. Zé Felipe e Ana Castela, Toma do Pagode, Zeca Pagodinho, Pedindo a Conta. A 34, a 35 foi Just Might, I Just Might, com Bruno Mars. As melhores continuam.
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0: fechando mais uma sequência aqui no Top 40 Brasil. Senhoras e senhores, você ouviu aí, vocês ouviram Tubarões, 26ª colocada com Diego e Vitor Hugo, Thiaguinho, a 27, Me Balançou. Júnior César, Cheiro de Culpada, 28 a 29, Chama o Sabor, Patrícia Manoela e o Ian com Textão, a 30ª, dentre as melhores da semana.
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0: 25ª colocada pela última vez. Menos e mais e participação do Natan.
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0: aí, 21ª colocada aqui no Top 40 Brasil. Olha onde é que eu tô, Ana Castela. Ferrugem, arrependidaço, a 22ª. Passou a 23ª, gerente da Sincred, Bruno Barreto e Caldi Beach. Joãozinho e Alessandro, participação de Paulo e Paulino também aí, ó. Passou por aqui com Amor de Trem, né? E também pela última vez, a 25, Menos é Mais e Natan. Estamos apresentando as melhores, as mais pedidas da semana. As mais pedidas dentro de todas as rádios, gente. Se é top, se é rádio top, tem Top 40 Brasil. E faz uma pausa, intervalo comercial, a gente volta já já.
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1: 7:01. 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
3: Em Aracaju, 25 graus.
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0: Já voltamos.
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0: Já estamos de volta aqui no Top 40. Eu sou Renato Bruno e vamos juntos. Chegamos na metade da nossa travessia. A nossa viagem continuou aqui, né? São as 40 músicas. A partir de agora, as 20 mais pedidas. Tá funilando, tá funilando. Chegando a 20ª colocada pra você ouvir aqui no Top 40 Brasil.
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0: Pedido de socorro chegando, Gustavo Mioto.

0: Essa foi a 16ª colocada. Retrovisor com Gustavo Lima. A 17 simplesmente acontece. Péricles, ó o Pericão aí, ó. E Ana Castela, Luan Santana, Olho Marrom, a 18, a 19, Vagabundo. Com Gustavo Lima e Luiz Fonsi e Gustavo Mioto. Pedido de socorro foi a 20ª. Agora, as 15 mais pedidas da semana.
1: 94.

0: Aqui no Top 40 Brasil e perfeita Bia Frazzo. Também ainda 12ª passou por aqui no Top 40 Brasil. Estrada da Vida com Sammy Rico e Zezé de Camargo. O Fred Frederico, Te Amar é o Meu Talento. A 13ª, 13, a 14. Não é só terminar. Não é só terminar, não, tá bom? Fernando e Fabiano em participação Panda. E ainda a 15ª colocada. Que delícia. Pedro Paulo com Country Beat. E a gente continua.
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0: aqui no Top 40 Brasil. Felipe, Rodrigo, Matheus e Cauã passou aqui com a Lauana Prado. Admiro, tá sétima. Oitava, Saudade Estranha, Murilo Huff, Maiara e Maraíza. Quem sente saudade sou eu, a nona e a décima. Estranho de novo, Felipe Araújo. E agora, as cinco mais pedidas da semana. 40!
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0: Cadeira Cativa. Quarta colocada, Zé Neto e Cristiano. Antes, Romance Rosa. Quinta, Ed Brito, Samuel, aqui no Top 40 Brasil, na programação do Top 40. E agora tá na hora do pódio. As três mais tocadas em todo o Brasil, de leste a oeste, de norte a sul, pra você ouvir bem alto.
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0: essa foi a terceira colocada, BG e a Cura, né? É, terceira colocada, Diego e Vitor Hugo. E agora a segunda, Não Namora, Cleiton e Romário, Zé Neto e Cristiano chegando pra você, medalha de prata.
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0: segunda colocada. Não namora com Cleiton Romário, Zé Neto Cristiano. Isso, segunda colocada, medalha de prata. E agora, a mais pedida da semana.
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40 Brasil. Essa foi a primeira colocada. The number one radio station. Insônia da Madrugada com Alice Just. Primeira colocada, medalha de ouro. Eu vou ficando por aqui, ó. Um abraço do Renato Bruno. Valeu, valeu, valeu. A gente se fala próxima semana com mais uma super edição do Top 40 Brasil. Galerinha, até lá, hein? Ladies and gentlemen. Top, top, top.

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1: 8 e 5.
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